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Câmara da Guarda aprovou recentemente a atribuição de 4 lotes na plataforma logística. Em Fornos de Algodres, tem início na próxima quinta-feira e prolonga-se até ao dia 20 o Festival da Biodiversidade. O Guarda Futebol Clube Sado inicia hoje a nova temporada.

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Segunda-feira, dia 13 de julho, o Instituto Português do Mar e da Atmosfera prevê para hoje um dia com céu muito nublado. São as previsões do Instituto Português do Mar e da Atmosfera para esta segunda-feira. Ainda com o vento a soprar fraco a moderado, e pode contar também com pequena descida dos valores da temperatura mínima no nordeste transmontano e pequena subida da temperatura máxima no interior norte e centro do país. Máximas previstas para hoje: 26 graus para a Guarda e para Viseu, uma máxima de 31 graus para Castelo Branco.

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1: A Câmara da Guarda aprovou recentemente a atribuição de 4 lotes na plataforma logística. A empresa Ecoviragem de Energias Alternativas ficou com 2 lotes e a empresa Artur Gaiolas de Transportes com 1. O Presidente da Câmara da Guarda, Sérgio Costa, salientou que já se tratam de lotes da 4ª fase. Quanto às empresas, vão criar mais postos de trabalho.
2: Foram hoje alienados mais 4 lotes na plataforma logística. Vejam só, lotes já da 4ª fase da plataforma logística. O que quer dizer que a nossa plataforma logística continua a ser procurada por empresas. Uma delas é uma empresa ligada às energias alternativas, para poder fazer ali, a sua atividade empresarial para 2 dos lotes. E uma outra empresa, que é uma empresa de transportes, que quer sediar a sua operação na Guarda, e daí mais estes 3 lotes que nós hoje decidimos alienar e escriturar a estas 2 empresas, que irão naturalmente criar mais alguns postos de trabalho e que irão fazer também o seu investimento, ajudando assim também à nossa economia local, da plataforma logística, precisamente.
1: A Câmara da Guarda aprovou recentemente a atribuição de 4 lotes na plataforma logística. Em Fornos de Algodres, tem início na próxima quinta-feira e prolonga-se até ao dia 20 o Festival de Biodiversidade, o certame que passa a ter uma programação para 5 dias, inclui palestras, caminhadas, atividades educativas para as crianças, observação de aves, um documentário, ações de sensibilização e momentos musicais. Grande parte das iniciativas vão decorrer na Praia Fluvial, mas o festival tem início no Largo da Misericórdia, com a atuação de um conjunto de ranchos de Espanha, Equador e do Paraguai, como dá conta Bruno Costa, vereador na Câmara de Fornos de Algodres.
3: Começamos na quinta-feira, não na Praia Fluvial, mas no Largo da Misericórdia, com o Folk Vinhó, que é um conjunto de ranchos de outros países que vêm aqui dar o seu contributo e abrilhantar também o Festival da Biodiversidade. Depois temos na sexta-feira, logo a seguir, começam alguns espetáculos na Praia Fluvial com a Emanuel Moura. E depois no sábado temos um sábado direcionado para a biodiversidade, com o apoio do Servas. Temos a parte de uma palestra de sustentabilidade, também com a Fundação Cardoso do Amaral. Temos uma caminhada que é Ciência a Caminhar e vamos receber cerca de 30 participantes para conhecer não só a Praia Fluvial, como também um trilho que temos desenhado a partir de Cortiçó. Depois, no final da noite, temos uma exibição de um documentário que é Portugal, uma história natural da região centro. E depois, no final, temos o Tio Gel, que vai desabrilhantar o resto da noite. No domingo também temos a parte da manhã dedicada à biodiversidade, mas na parte da observação de aves e da parte da educação para as crianças. À tarde, direcionado mais para o público mais velho, temos a parte dos arranjos folclóricos, chamado Margem do Mondego, e é o chamado Festival do Folclore que este ano vamos realizar também na Praia Fluvial.
1: Um dos momentos altos é o cortejo das oferendas, que conta com a participação das freguesias do concelho e que vai realizar-se no centro da vila.
3: Acabamos o Festival da Biodiversidade com o cortejo de oferendas. É na vila de Fornos Algodres. O cortejo de oferendas não é mais nem menos do que um cortejo de todas as freguesias, que tem uma temática específica para mostrar aos restantes freguesias no centro da nossa vila. Por isso vai ser um festival diferente, com mais atividades, mais diversidade, e acima de tudo queremos receber e receber bem as pessoas que nos queiram visitar nestes dias.
1: Bruno Costa salienta que o Festival da Biodiversidade é já um cartaz temático muito importante e que tem sabido captar vários públicos.
3: Nós não quisemos focar tanto na parte da biodiversidade, porque sabemos que há pessoas que gostam desta temática, outras pessoas que não gostam tanto desta temática, mas queremos alargar o leque e queremos fazer quase uma semana dedicada a festival, não só da biodiversidade, como da parte das juntas de freguesia, agregá-las, chamá-las, e também a parte da economia, na questão da fundação, estar connosco, na parte da economia local, estar presente também para poder vender produtos da terra. Por isso, digamos que é um festival que nós estamos a organizar já há alguns anos, mas que tem crescido cada vez mais e temos aberto novas fronteiras para receber, para as pessoas que nos visitam possam ter mais diversidade.
1: O vereador acrescenta que a Câmara vai continuar a apostar na biodiversidade e noutras iniciativas relacionadas com a natureza e o ambiente.
3: Tem sido uma aposta forte porque nós achamos que é um dos pilares de sustentabilidade de qualquer município, seja na Guarda, seja em Foscoa, seja em Lisboa, seja no Porto e também em Fornos de Algodes. Há temáticas que são muito difíceis de trabalhar. Eu dou, por exemplo, a questão dos biorresíduos, que é uma temática muito difícil de trabalhar e que muda mentalidades. Nós estamos a tentar fazer isso aos poucos. Temos já o município bastante abrangido com a recolha porta a porta. Também apostámos anteriormente e fomos pioneiros no distrito na questão dos autocarros elétricos, que agora vão fazer os circuitos para a praia fluvial da vila e das freguesias para trazer pessoas e levar pessoas para a praia fluvial. Por isso eu digo que a aposta na parte da educação ambiental e na parte da sustentabilidade não é só vista no ambiente, mas digamos que é uma parte do ambiente, uma parte de economia, uma parte de turismo, enfim, várias partes formam o todo.
1: Em Fornos de Algodres tem início na próxima quinta-feira e prolonga-se até ao dia 20 o Festival de Biodiversidade. O Guarda Futebol Clube Sade inicia hoje a nova temporada. A equipa da cidade que vai militar no Campeonato de Portugal regressa hoje aos treinos e já deverá apresentar algumas caras novas. Rui Ferreira é o treinador de trânsito da época passada. Apesar do sorteio ainda não ter sido feito, tudo indica que o Guarda fica na Série B e vai ter como adversários o Camacha, Calheta, Machico, todos da Madeira, Salgueiros, Alpendurada, Sousense, Sinfães, União de Lamas, Florgrade, Castro Daire, São Joanense, Overense e também o histórico Beira-Mar. São 8 horas com 41 minutos, colocamos um ponto final nesta edição do Jornal da Manhã, um simultâneo com a Rádio Fronteira. A informação está de regresso às 10h30.

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Segunda-feira, dia 13 de julho, olhamos para as previsões do estado do tempo para hoje. O Instituto Português do Mar e da Atmosfera prevê para esta segunda-feira um dia com céu pouco nublado, apresentando períodos de maior nebulosidade no norte e centro e até ao final da manhã no litoral oeste da região sul. Há possibilidade de ocorrência de precipitação fraca no litoral a norte do Cabo de Sines até ao final da manhã. Quanto ao vento, vai soprar fraco ou moderado e pode contar com pequena descida dos valores da temperatura mínima no nordeste transmontano e pequena subida da temperatura máxima no interior norte e centro do país. Temperaturas máximas previstas para hoje, também de acordo com o Instituto Português do Mar e da Atmosfera. A cidade da Guarda deverá hoje chegar à temperatura máxima de 26 graus, Viseu aos 27 e Castelo Branco aos 30 graus. São 10 horas com 33 minutos, já a seguir a síntese informativa à meia da manhã.

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1: Mais uma vez, muito bom dia. O Guarda Futebol Clube de Sade inicia hoje a nova temporada. A equipa da cidade que vai militar no Campeonato de Portugal regressa hoje aos treinos e já deverá apresentar algumas novidades. Rui Ferreira é o treinador e transita da época passada. Apesar do sorteio ainda não ter sido feito, tudo indica que o Guarda fica na Série B e vai ter como adversários o Camacha, Calheta, Machico, Salgueiros, Alpendurada, Sousense, Sinfãs, União de Lamas, Florgrado, Castro Daire, São Joanense, Ovarense e o Beira-Mar. A Câmara da Guarda aprovou recentemente a atribuição de 4 lotes na plataforma logística. A empresa Ecoviragem de Energias Alternativas ficou com 2 lotes e a empresa Artur Gaiola Transportes com 1, ou melhor, com 2 também. O Presidente da Câmara da Guarda, Sérgio Costa, salientou que já se tratam de lotes da 4ª fase. Quanto às empresas, vão criar mais postos de trabalho.
2: Foram hoje alienados mais 4 lotes na plataforma logística. Vejam só, lotes já da 4ª fase da plataforma logística. O que quer dizer que a nossa plataforma logística continua a ser procurada por empresas. Uma delas é uma empresa ligada às energias alternativas, para poder fazer ali, digamos, a sua atividade empresarial, para

0: Os bancos e uma outra empresa, que é uma empresa de transportes, que quer sediar a sua operação na Guarda, e daí mais estes três lotes que nós hoje decidimos alienar e escriturar a estas duas empresas, que irão naturalmente criar mais alguns postos de trabalho e que irão fazer também o seu investimento, ajudando assim também à nossa economia local, da plataforma logística, precisamente.
1: A Câmara da Guarda aprovou recentemente a atribuição de 4 lotes na plataforma logística. Em Fornos de Algodres, tem início na próxima quinta-feira e prolonga-se até ao dia 20 o Festival da Biodiversidade, o certame que passa a ter alguma programação para 5 dias e inclui palestras, caminhadas, atividades educativas para as crianças, observação de aves, um documentário, ações de sensibilização e momentos musicais. Grande parte das iniciativas vão decorrer na Praia Fluvial, mas o festival tem início no Largo da Misericórdia, com a atuação de um conjunto de ranchos de Espanha, Equador e do Paraguai, como dá conta Bruno Costa, vereador na Câmara de Fornos de Algodres.
2: Começamos na quinta-feira, não na Praia Fluvial, mas no Largo da Misericórdia, com o Foco Vinhó, que é um conjunto de ranchos de outros países que vêm aqui dar o seu contributo e abrilhantar também o Festival da Biodiversidade. Depois temos na sexta-feira, logo a seguir, começam alguns espetáculos na Praia Fluvial com a Emanuel Moura. E depois no sábado temos um sábado direcionado para a biodiversidade, com o apoio do Servas. Temos a parte de uma palestra de sustentabilidade, também com a Fundação Cardoso do Amaral. Temos uma caminhada que é Ciência a Caminhar, e vamos receber cerca de 30 participantes para conhecer não só a Praia Fluvial, como também um trilho que temos desenhado a partir de Cortiçó. Depois, no final da noite, temos uma exibição de um documentário, que é Portugal, uma história natural da região centro. E depois, no final, temos o Tio Gel, que vai desabrilhantar o resto da noite. No domingo, também temos a parte da manhã dedicada à biodiversidade, mas na parte da observação de aves e da parte da educação para as crianças.

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A Câmara da Guarda aprovou recentemente a atribuição de 4 lotes na plataforma logística. Em Fornos de Algodres, tem início na próxima quinta-feira e prolonga-se até ao dia 20 o Festival da Biodiversidade. O Guarda Futebol Clube Sade inicia hoje a nova temporada.

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Início da tarde desta segunda-feira, dia 13 de julho, o Instituto Português do Mar e da Atmosfera prevê para hoje um dia com céu pouco nublado, apresentando períodos de maior nebulosidade no norte e centro e até ao final da manhã no litoral oeste da região sul. Há possibilidade de ocorrência de precipitação fraca no litoral a norte do Cabo de Sines até ao final da manhã e o vento vai soprar fraco a moderado. Pode contar ainda com pequena descida dos valores da temperatura mínima no nordeste transmontano e subida da temperatura máxima no interior norte e centro do país. Temperaturas máximas previstas para hoje, 26 graus para a Guarda e para Viseu, uma máxima de 31 para Castelo Branco. Já a seguir, o Jornal de Edição da Hora do Almoço, um simultâneo com a Rádio Fronteira.

0: Informação com Faustino Caldeira.
1: Boa tarde. A Câmara da Guarda aprovou recentemente a atribuição de 4 lotes na plataforma logística. A empresa Ecoviragem de Energias Alternativas ficou com 2, também 2 lotes para a empresa Artur Gaiola Transporte. O presidente da Câmara da Guarda, Sérgio Costa, salientou que já se tratam de lotes da 4ª fase, quanto às empresas vão criar mais postos de trabalho.
2: Foram hoje alienados mais 4 lotes na plataforma logística. Vejam só, lotes já da 4ª fase da plataforma logística. O que quer dizer que a nossa plataforma logística continua a ser procurada por empresas. Uma delas é uma empresa ligada às energias alternativas, para poder fazer ali, a sua atividade empresarial para 2 dos lotes. E uma outra empresa, que é uma empresa de transportes, que quer sediar a sua operação na Guarda, e daí mais estes 3 lotes que nós hoje decidimos alienar e escriturar a estas 2 empresas, que irão naturalmente criar mais alguns postos de trabalho e que irão fazer também o seu investimento, ajudando assim também à nossa economia local, da plataforma logística, precisamente.
1: A Câmara da Guarda aprovou recentemente a atribuição de 4 lotes na plataforma logística. Em Fornos de Algodres, tem início na próxima quinta-feira e prolonga-se até ao dia 20 o Festival da Biodiversidade do Sertão, que passa a ter uma programação para 5 dias, inclui palestras, caminhadas, atividades educativas para as crianças, observação de aves, um documentário, ações de sensibilização e momentos musicais. Grande parte das iniciativas vão decorrer na Praia Fluvial, mas o festival tem início no Largo da Misericórdia, com a atuação de um conjunto de ranchos de Espanha, Equador e do Paraguai, como dá conta Bruno Costa, vereador na Câmara de Fornos de Algodres.
2: Foram hoje alienados mais 4.
3: Começamos na quinta-feira, não na Praia Fluvial, mas no Largo da Misericórdia, com o Foco Vinhó, que é um conjunto de ranchos de outros países que vêm aqui dar o seu contributo e abrilhantar também o Festival da Biodiversidade.

0: cidade. Depois temos na sexta-feira, logo a seguir, começam alguns espetáculos na Praia Fluvial com a Emanuel Moura. E depois no sábado temos um sábado direcionado para a biodiversidade, com o apoio do Servas. Temos a parte de uma palestra de sustentabilidade, também com a Fundação Cardoso do Amaral. Temos uma caminhada que é Ciência a Caminhar e vamos receber cerca de 30 participantes para conhecer não só a Praia Fluvial, como também um trilho que temos desenhado a partir de Cortiçou. Depois, no final da noite, temos uma exibição de um documentário que é Portugal, uma história natural da região centro. E depois, no final, temos o Tio Gel, vai desabrilhantar o resto da noite. No domingo também temos a parte da manhã dedicada à biodiversidade, mas na parte da observação de aves e da parte da educação para as crianças. À tarde, direcionado mais para o público mais velho, temos a parte dos arranjos folclóricos, chamado Margem do Mondego, e é o chamado Festival do Folclore que este ano vamos realizar também na Praia Fluvial.
1: Um dos momentos altos é o Cortejo das Oferendas, que conta com a participação das freguesias do concelho e que vai realizar-se no centro da vila.
0: Acabamos o Festival da Biodiversidade com o Cortejo das Oferendas. É na vila de Fones Algodes. O Cortejo das Oferendas não é mais nem menos do que um cortejo de todas as freguesias, que tem uma temática específica para mostrar aos restantes freguesias no centro da nossa vila. Por isso vai ser um festival diferente, com mais atividades, mais diversidade, e acima de tudo queremos receber e receber bem as pessoas que nos queiram visitar nestes dias.
1: Bruno Costa salienta que o Festival da Biodiversidade é já um cartaz temático muito importante e que tem sabido captar vários públicos.
0: Nós não quisemos focar tanto na parte da biodiversidade, porque sabemos que há pessoas que gostam desta temática, outras pessoas que não gostam tanto desta temática, mas queremos alargar o leque e queremos fazer quase uma semana dedicada a festival, não só da biodiversidade, como da parte das juntas de freguesia, agregá-las, chamá-las, e também a parte da economia, na questão da fundação, estar connosco, na parte da economia local, estar presente também para poder vender produtos da terra. Por isso, digamos que é um festival que nós estamos a organizar já há alguns anos, mas que tem crescido cada vez mais e temos aberto novas fronteiras para receber, para as pessoas que nos visitam possam ter mais diversidade.
1: O vereador acrescenta ainda que a Câmara vai continuar a apostar na biodiversidade e em outras iniciativas relacionadas com a natureza e o ambiente.
0: Tem sido uma aposta forte, porque nós achamos que é um dos pilares de sustentabilidade de qualquer município, seja na Guarda, seja em Foscoa, seja em Lisboa, seja no Porto e também em Fornos Algodes. Há temáticas que são muito difíceis de trabalhar. Eu dou, por exemplo, a questão dos biorresíduos, que é uma temática muito difícil de trabalhar e que muda mentalidades. Nós estamos a tentar fazer isso aos poucos. Temos já o município bastante abrangido com a recolha porta a porta. Também apostámos anteriormente e fomos pioneiros no distrito na questão dos autocarros elétricos, que agora vão fazer os circuitos para a Praia Fluvial da vila e das freguesias, para trazer pessoas e levar pessoas para a Praia Fluvial. Por isso eu digo que a aposta na parte da educação ambiental e na parte da sustentabilidade não é só vista no ambiente, mas digamos que é uma parte do ambiente, uma parte de economia, uma parte de turismo, enfim, várias partes formam o todo.
1: Em Fornos de Algodres tem início na próxima quinta-feira e prolonga-se até ao dia 20 o Festival da Biodiversidade. O Guarda Futebol Clube Sade inicia hoje a nova temporada. A equipa da cidade, que vai militar no Campeonato de Portugal, regressa hoje aos treinos e já deverá apresentar algumas caras novas. Rui Ferreira é o treinador e transita da época passada. Apesar do sorteio ainda não ter sido feito, tudo indica que o Guarda fica na Série B e vai ter como adversários o Camacha, Calheta e Machico da Madeira, Salgueiros, Alpendurada, Sousense, Sinfães, União de Lamas, Florgrade, Castro Daire, São Joanense, Ovarense e ainda o Beira-Mar. São 12 horas com 41 minutos. Colocamos um ponto final nesta edição do Jornal da Hora do Almoço, um simultâneo com a Rádio Fronteira. A informação está de regresso às 4 da tarde.

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Câmara da Guarda aprovou recentemente a atribuição de 4 lotes na plataforma logística. Em Fornos de Algodres, tem início na próxima quinta-feira e prolonga-se até ao dia 20 o Festival da Biodiversidade. O Guarda Futebol Clube Sade inicia hoje a nova temporada.

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1: A Câmara da Guarda aprovou recentemente a atribuição de 4 lotes na plataforma logística. A empresa Ecoviragem de Energias Alternativas ficou com 2 lotes e a empresa Artur Guiolas Transportes com 1. O Presidente da Câmara da Guarda, Sérgio Costa, salientou que já se tratam de lotes da 4ª fase. Quanto às empresas, vão criar mais postos de trabalho.
2: Foram hoje alienados mais 4 lotes na plataforma logística. Vejam só, lotes já da 4ª fase da plataforma logística. O que quer dizer que a nossa plataforma logística continua a ser procurada por empresas. Uma delas é uma empresa ligada às energias alternativas, para poder fazer ali, a sua atividade empresarial para 2 dos lotes, e uma outra empresa, que é uma empresa de transportes, que quer sediar a sua operação na Guarda, e daí mais estes 3 lotes que nós hoje decidimos alienar e escriturar a estas 2 empresas, que irão naturalmente criar mais alguns postos de trabalho e que irão fazer também o seu investimento, ajudando assim também à nossa economia local, da plataforma logística, precisamente.
1: A Câmara da Guarda aprovou recentemente a atribuição de 4 lotes na plataforma logística. Em Fornos de Algodres, tem início na próxima quinta-feira e prolonga-se até ao dia 20 o Festival de Biodiversidade, o certame que passa a ter uma programação para 5 dias, inclui palestras, caminhadas, atividades educativas para as crianças, observação de aves, um documentário, ações de sensibilização e momentos musicais. Grande parte das iniciativas vão decorrer na Praia Fluvial, mas o festival tem início no Largo da Misericórdia, com a atuação de um conjunto de ranchos de Espanha, Equador e do Paraguai, como dá conta Bruno Costa, vereador na Câmara de Fornos de Algodres.
3: Começamos na quinta-feira, não na Praia Fluvial, mas no Largo da Misericórdia, com o Foco Vinhó, que é um conjunto de ranchos de outros países que vêm aqui dar o seu contributo e abrilhantar também o Festival da Biodiversidade. Depois temos na sexta-feira, logo a seguir, começam alguns espetáculos na Praia Fluvial com a Emanuel Moura. E depois no sábado temos um sábado direcionado para a biodiversidade, com o apoio do Servas. Temos a parte de uma palestra de sustentabilidade, também com a Fundação Cardoso do Amaral. Temos uma caminhada que é ciência a caminhar e vamos receber cerca de 30 participantes para conhecer não só a Praia Fluvial, como também um trilho que temos desenhado a partir de Cortiçó. Depois, no final da noite, temos uma exibição de um documentário que é Portugal, uma história natural da região centro. E depois, no final, temos o Tio Gel, vai desabrilhantar o resto da noite. No domingo também temos a parte da manhã dedicada à biodiversidade, mas na parte da observação de aves e da parte da educação para as crianças. À tarde, direcionado mais para o público mais velho, temos a parte dos arranjos folclóricos, chamado Margem do Mondego, e é o chamado Festival do Folclore que este ano vamos realizar também na Praia Fluvial.
1: Um dos momentos altos é o cortejo das oferendas, que conta com a participação das freguesias do concelho e que vai realizar-se no centro da vila.
3: Acabamos o Festival da Biodiversidade com o cortejo de oferendas. É na vila de Fornos Algodres. O cortejo de oferendas não é mais nem menos do que um cortejo de todas as freguesias, que tem uma temática específica para mostrar aos restantes freguesias no centro da nossa vila. Por isso vai ser um festival diferente, com mais atividades, mais diversidade, e acima de tudo queremos receber e receber bem as pessoas que nos queiram visitar nestes dias.
1: Bruno Costa salienta que o Festival da Biodiversidade é já um cartaz temático muito importante e que tem sabido captar vários públicos.
3: Nós não quisemos focar tanto na parte da biodiversidade, porque sabemos que há pessoas que gostam desta temática, outras pessoas que não gostam tanto desta temática, mas queremos alargar o leque e queremos fazer quase uma semana dedicada a festival, não só da biodiversidade, como da parte das juntas de freguesia, agregá-las, chamá-las, e também a parte da economia, na questão da fundação, estar connosco, na parte da economia local, estar presente também para poder vender produtos da terra. Por isso, digamos que é um festival que nós estamos a organizar já há alguns anos, mas que tem crescido cada vez mais e temos aberto novas fronteiras para receber, para as pessoas que nos visitam possam ter mais diversidade.
1: O vereador acrescenta que a Câmara vai continuar a apostar na biodiversidade e noutras iniciativas relacionadas com a natureza e o ambiente.
3: Tem sido uma aposta forte porque nós achamos que é um dos pilares de sustentabilidade de qualquer município, seja na Guarda, seja em Foscoa, seja em Lisboa, seja no Porto e também em Fornos de Algodos. Há temáticas que são muito difíceis de trabalhar. Eu dou, por exemplo, a questão dos biorresíduos, que é uma temática muito difícil de trabalhar e que muda mentalidades. Nós estamos a tentar fazer isso aos poucos. Temos já o município bastante abrangido com a recolha porta a porta. Também apostámos anteriormente e fomos pioneiros no distrito na questão dos autocarros elétricos, que agora vão fazer os circuitos para a praia fluvial da vila e das freguesias para trazer pessoas e levar pessoas para a praia fluvial. Por isso eu digo que a aposta na parte da educação ambiental e na parte da sustentabilidade não é só vista no ambiente, mas digamos que é uma parte do ambiente, uma parte de economia, uma parte de turismo, enfim, várias partes formam o todo.
1: Em Fornos de Algodres tem início na próxima quinta-feira e prolonga-se até ao dia 20 o Festival de Biodiversidade. O Guarda Futebol Clube Sade inicia hoje a nova temporada. A equipa da cidade que vai militar no Campeonato de Portugal regressa hoje aos treinos e já deverá apresentar algumas caras novas. Rui Ferreira é o treinador de trânsito da época passada. Apesar do sorteio ainda não ter sido feito, tudo indica que o Guarda fica na Série B e vai ter como adversários o Camacha, Calheta, Machico, todos da Madeira, Salgueiros, Alpendurada, Sousense, Sinfães, União de Lamas, Florgrade, Castro de Aire, São Joanense, Overense e também o histórico Beira-Mar.

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0: A Câmara da Guarda aprovou recentemente a atribuição de 4 lotes na plataforma logística. Em Fóruns de Algodres, tem início na próxima quinta-feira e prolonga-se até ao dia 20 o Festival da Biodiversidade. O Guarda Futebol Clube Sade inicia hoje a nova temporada.
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0: Informação com Faustino Caldeira.
1: Boa tarde. A Câmara da Guarda aprovou recentemente a atribuição de 4 lotes na plataforma logística. A empresa Ecoviragem de Energias Alternativas ficou com 2 lotes e a empresa Artur Gaiola Transportes também ficou com 2 lotes de terreno. O Presidente da Câmara da Guarda, Sérgio Costa, salientou que já se tratam de lotes da 4ª fase. Quanto às empresas, vão criar mais postos de trabalho.
2: Foram hoje alienados mais 4 lotes na plataforma logística. Vejam só, lotes já da 4ª fase da plataforma logística. O que quer dizer que a nossa plataforma logística continua a ser procurada por empresas. Uma delas é uma empresa ligada às energias alternativas, para poder fazer ali, a sua atividade empresarial para 2 dos lotes, e uma outra empresa, que é uma empresa de transportes, que quer sediar a sua operação na Guarda, e daí mais estes 3 lotes que nós hoje decidimos alienar e escriturar a estas 2 empresas, que irão naturalmente criar mais alguns postos de trabalho e que irão fazer também o seu investimento, ajudando assim também à nossa economia local, da plataforma logística, precisamente.
1: A Câmara da Guarda aprovou recentemente a atribuição de 4 lotes na plataforma logística. O Guarda Futebol Clube Sade iniciou hoje a nova temporada. A equipa da cidade, que vai militar no Campeonato de Portugal, regressou hoje aos treinos e já apresentou algumas caras novas. Rui Ferreira é o treinador, que transita da época passada, e apesar do sorteio ainda não ter sido feito, tudo indica que o Guarda fica na Série B e vai ter como adversários o Camacha, Calheta, Magico, todos da Madeira, o Salgueiros, Alpendurada, Sousense, Sinfães, União de Lamas, Florgrado, Castro Daire, São Joanense, Ovarense e o Beira-Mar. Em Fornos de Algodres, tem início na próxima quinta-feira e prolonga-se até ao dia 20 o Festival da Biodiversidade. O certame, que passa a ter uma programação para 5 dias, inclui palestras, caminhadas, atividades educativas para as crianças, observação de aves, um documentário, ações de sensibilização e momentos musicais. Grande parte das iniciativas vão decorrer na Praia Fluvial, mas o festival tem início no Largo da Misericórdia, com a atuação de um conjunto de ranchos de Espanha, Equador e do Paraguai, como dá conta Bruno Costa, vereador na Câmara de Fornos de Algodres.
3: Começamos na quinta-feira, não na Praia Fluvial, mas no Largo da Misericórdia, com o Folk Vinhó, que é um conjunto de ranchos de outros países que vêm aqui dar o seu contributo e abrilhantar também o Festival da Biodiversidade. Depois temos na sexta-feira, logo a seguir, começam alguns espetáculos na Praia Fluvial com a Emanuel Moura. E depois no sábado temos um sábado direcionado para a biodiversidade, com o apoio do Servas. Temos a parte de uma palestra de sustentabilidade, também com a Fundação Cardoso do Amaral. Temos uma caminhada que é Ciência a Caminhar e vamos receber cerca de 30 participantes para conhecer não só a Praia Fluvial, como também um trilho que temos desenhado a partir de Cortiçó. Depois, no final da noite, temos uma exibição de um documentário que é Portugal, uma história natural da região centro. E depois, no final, temos o Tio Gel, vai desabrilhantar o resto da noite. No domingo também temos a parte da manhã dedicada à biodiversidade, mas na parte da observação de aves e da parte da educação para as crianças. À tarde, direcionado mais para o público mais velho, temos a parte dos arranjos folclóricos, chamado Margem do Mondego, e é o chamado Festival do Folclore, que este ano vamos realizar também na Praia Fluvial.
1: Um dos momentos altos é o cortejo das oferendas, que conta com a participação das freguesias do concelho e que vai realizar-se no centro da vila.
3: Acabamos o Festival da Biodiversidade com o cortejo de oferendas. É na vila de Fornos Algodres. O cortejo de oferendas não é mais nem menos do que um cortejo de todas as freguesias, que tem uma temática específica para mostrar aos restantes freguesias no centro da nossa vila. Por isso vai ser um festival diferente, com mais atividades, mais diversidade, e acima de tudo queremos receber e receber bem as pessoas que nos queiram visitar nestes dias.
1: Bruno Costa salienta que o Festival da Biodiversidade é já um cartaz temático muito importante e que tem sabido captar vários públicos.
3: Nós não quisemos focar tanto na parte da biodiversidade, porque sabemos que há pessoas que gostam desta temática, outras pessoas que não gostam tanto desta temática, mas queremos alargar o leque e queremos fazer quase uma semana dedicada a festival, não só da biodiversidade, como da parte das juntas de freguesia, agregá-las, chamá-las, e também a parte da economia, na questão da fundação, estar connosco, na parte da economia local, estar presente também para poder vender produtos da terra. Por isso, digamos que é um festival que nós estamos a organizar já há alguns anos, mas que tem crescido cada vez mais e temos aberto novas fronteiras para receber, para as pessoas que nos visitam possam ter mais diversidade.
1: O vereador acrescenta ainda que a Câmara vai continuar a apostar na biodiversidade e noutras iniciativas relacionadas com a natureza e o ambiente.
3: Tem sido uma aposta forte, porque nós achamos que é um dos pilares de sustentabilidade de qualquer município, seja na Guarda, seja em Foscoa, seja em Lisboa, seja no Porto e também em Fornos Algodes. Há temáticas que são muito difíceis de trabalhar. Eu dou, por exemplo, a questão dos biorresíduos, que é uma temática muito difícil de trabalhar e que muda mentalidades. Nós estamos a tentar fazer isso aos poucos. Temos já o município bastante abrangido com a recolha porta a porta. Também apostámos anteriormente e fomos pioneiros no distrito na questão dos autocarros elétricos, que agora vão fazer os circuitos para a praia fluvial da vila e das freguesias, para trazer pessoas e levar pessoas para a praia fluvial. Por isso eu digo que a aposta na parte da educação ambiental e na parte da sustentabilidade não é só vista no ambiente, mas digamos que é uma parte do ambiente, uma parte de economia, uma parte de turismo, enfim, várias partes formam o todo.
1: Em Fornos de Algodres tem início na próxima quinta-feira e prolonga-se até ao dia 20 o Festival da Biodiversidade. E agora é a altura de olharmos para as previsões do estado do tempo para o dia de amanhã, terça-feira, dia 14 de julho. O Instituto Português do Mar e da Atmosfera prevê um dia com céu pouco nublado, apresentando períodos de maior nebulosidade no norte e centro e até ao final da manhã no litoral oeste da região sul. Há a possibilidade de ocorrência de períodos de chuva fraca no litoral, a norte do Cabo Espichel, até ao final da manhã, e de aguaceiros fracos no interior, norte e centro, durante a tarde. O vento vai soprar fraco a moderado e pode contar com neblina ou nevoeiro matinal em alguns locais. Temperaturas máximas previstas para amanhã: 27 graus para a Guarda e para Viseu, máxima de 31 graus para Castelo Branco, mínimas de 15 graus para a Guarda, 14 para Viseu e 17 para Castelo Branco. São 19 horas com 10 minutos, colocamos um ponto final nesta edição do Simultâneo de Rádios, que regressa amanhã a partir das 7 da tarde.
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